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com George Jackson, I Need To Know, aqui no Melhor da Noite. 10h33, estamos com o tempo corrido, né? Então vamos rapidinho pro break. Quero ouvir mais música bacana, né?

Pra você que quer seguir no Instagram, é arroba Clubhouse Oficial, e o meu Instagram é arroba DJ Wanderson Ferraz, beleza? Segue a gente lá que tá muito bacana. Tá vindo novidades por aí, né? Criando coisas legais,

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1: 5 horas, 8 minutos.

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0: André. É também a turma sempre no plantão, equipe do Grupo Zelo. Tem que ter zelo, gente, porque essencial é viver bem.
1: Agora faltando 7 minutos.

O santo é São Felipe Benício. A lua é crescente, o signo é leão. 234 dias estão indo aí embora. Faltam 131 para acabar o ano. Estamos mais para lá do que para cá. Nessa data, em 1864, o Tratado da Cruz Vermelha Internacional

com muito mais som, muito mais música. Começa a correria de uma nova manhã. Nova vida, novas oportunidades. Já tem muita gente no batente. Bom dia, companheirada aí nos retiros, fazendas, lavouras, turma das padarias.

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1: Ai, meu Deus do céu, que jogo bruto, meu Deus, que estupidez. 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

Farroupilha e vários outros nomes e emoções que fazem parte da nossa história raiz, ok? Você ouviu também Christian Ralph e Piscina, e ainda Bruno e Marrone, Dormir na Praça. Relógio girando, 6:46. Está chegando uma mensagem especial para você pensar sobre as coisas da vida. Alô, Valber. Alô, alô, Nenzinho, no Alto da Serra aí. E também o Valtinho, Turma dos Costas. Grande abraço, pessoal, aí na região da Pedra, né? Comunidade da Pedra. Pessoal de Paraíso Garcia. Turma de Correia de Almeida, obrigado pela audiência. Cachoeirinha, galera de...

Nas flores, continuou o mestre, apontando os lírios que cresciam no jardim. Elas nascem no esterco, entretanto são puras e perfumadas. Extraem do adubo mal cheiroso tudo que lhes é útil e saudável, mas não permitem que o azedume da terra manche o frescor de suas pétalas.

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1: Se ligando, conferindo. 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

escuto, eu escuto. Quando eu estudo. Quando eu descanso, eu descanso. E isso é viver com sabedoria. Os discípulos retrucaram, mas todo mundo faz isso? O mestre sorriu. Todo mundo faz isso? Então todo mundo vive com sabedoria.

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Faltam 7 minutos para as 9.

bom? Vamos que vamos em frente no clima astral legal de um novo dia. Na sequência tem muito mais pra você aqui na Rádio Que É Show. Sertanejo é bom demais da conta. Bem mineirês, é bom mesmo. Valeu, tchau, obrigado.

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2: Eu mesmo, galera, eu mesmo, na área. Bom dia. Esfriou, hein, gente? Esfriou.

Friou, hein? A presença de uma massa forte de ar frio avança sobre o centro-sul do país e derruba as temperaturas nas regiões sul e sudeste. Já sentimos por aqui durante esse final de semana. A previsão de geadas e nevoeiro. Alerta do IMET, o Instituto Nacional de Meteorologia, né? As capitais do sul e do sudeste devem ter algumas das menores temperaturas do ano. Previsões do Clima Tempo apontam que em Porto Alegre, no Rio Grande do Sul, deve registrar temperatura mínima entre 2 e 10 graus. Em Sampa, as estimativas sinalizam para uma máxima de 22 graus. A temperatura máxima prevista, segundo a

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10h55, a gente sempre faz aquele bate-bola, né? Com a turma do jornalismo da 93 FM, trazendo para você aí direto da redação com as principais

Segundo a Polícia Militar, o motorista do carro apresentava sinais de embriaguez, havia uma lata de cerveja no veículo e ele se recusou a fazer o teste do etilômetro, sendo preso em flagrante por alteração da capacidade psicomotora. Duas pessoas morreram e outras cinco ficaram feridas em um acidente entre um Gol e um Prisma na noite de domingo, no quilômetro 24 da MG-448, em Santa Bárbara do Tugúrio. Segundo a Polícia Militar Rodoviária, o Prisma teria invadido a pista contrária e provocado uma colisão frontal. As vítimas que estavam no Gol foram socorridas ao Hospital Regional de Barbacena, enquanto um homem de 75 anos e uma mulher de 65, ocupantes do Prisma,

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Darlon, Gustavo Lima, Retrovisor, Dilcilo, Ana Prado, Papo Torto, Ferrugem, Não Vai Ter Lágrima. A primeira foi o Cante Comigo aqui na 93, com Patrícia Marques, Quando Chove. É, galera, se

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0: Rio Negro e Solimões. E Emília Eduardo. E o Castelo dos Sonhos. A minha amiga Berê, Lenice, que pediu esse som legal aí na 93.
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Perdera 10 partidas, com 6 vitórias e 4 empates. A última derrota da equipe, sob o comando do técnico Barba Domingues, aconteceu em 24 de maio, diante do Corinthians,

é de grande importância para o Cruzeiro na briga para entrar no G4 do Brasileirão. Em quinto lugar no torneio, com 36 pontos, o time azul quer ficar entre os quatro melhores.

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Aquela turma legal que se liga na 93 FM. Inclusive, daqui a pouquinho vamos ter um bate-papo com o Flávio aqui, sempre todas as manhãs, né?

Tiaguinho, Caixa Postal, Grupo Menos é Mais. Brinda aí! Claudinho Bochecha, quero te encontrar, você cantou comigo aqui no Manhã Legal. Daqui a pouquinho tem o resultado da Brasiliana Delivery, hein, gente?

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agora, Ana Flávia, né? Não quer saber de nada. Não disse Ana Castela em entrevista coletiva antes do show, na segunda noite da festa do peão. Ela falou que quer mais é pegar o carro, ficar com os amigos, curtir, beber, aproveitar. Eu quero ser assim, eu tenho 22 anos, né? Eu acho que tiraram um pouco disso mais cedo, né? Porque a gente começou bem jovenzinha a ficar...

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1: Joga a mão em cima,
0: Luan Santana. Olha o marrom do finalzinho do nosso Manhã Legal. Tá pintando o resultado de promoção, hein? Quem será que se deu bem hoje? Faturando aquela pizza gostosa da Brasiliana Delivery. Foi a Jennifer, lá do bairro de Nice. Oi, Jennifer. Bom dia pra você. Faturando na boa. Jennifer, do final 01.

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2: É bom matar saudade. Estamos de volta na sua 93 FM, curtindo o nosso túnel do tempo na programação top da região. E agora tem o Fera Lobão. Que saudade bacana. Noite e dia. Tá na 93, tá bem demais.

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1: Isso mesmo, galera. As melhores, as 10 mais da semana. As mais da sua 93 FM. Vamos direto. Décima colocada entre as melhores da semana.
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1: Sabrina Carpenter, que sonsaço.

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1: Demorou nada, tamo de volta com as melhores, as 10 mais da sua 93 FM. Quinta colocada pintando no pedaço da programação 93, Ferrugem.

Banda Corpo Nu, a primeirona, a melhor, a mais, a mais pedida, a mais tocada na semana da 93FM. É isso aí, galera, tô indo nessa. No próximo final de semana tem mais as melhores da semana. E agora tá chegando meu amigo Júlio Fonseca, bombando na sua tarde de sábado com 93 graus. Valeu, gente! Beijão de coração pra todo mundo. Excelente final de semana. Fui!

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o Festival de Alfredo Vasconcelos ele vai tomando um patamar ainda mais elevado, tanto nos desfiles que aconteceram há 15 dias atrás lá no Poliesportivo, quanto o festival que aconteceu lá no Parque de Exposições, sim, sensacional, incrível. Sábado tinha muita gente lá para acompanhar o show do Guilherme Benuto, na sexta Yasmin Santos.

E ontem, gente, o barraco, mas barraco daquele, tá nas redes sociais, você pode procurar na internet. Andressa Urachi e MC Mirella. Mas caíram nos tapa mesmo, foi barraco daqueles assim, horroroso, né? Horroroso mesmo. A discussão, ela que começou com as provocações entre as duas ali, chegou nas vias de fato.

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1: 12h27.

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cantora e ex-parceira de Latino, a Rafa Barbie, voltou a falar sobre o relacionamento de quase 7 anos que manteve com o artista. Ela detalhou em entrevista, né, ao

Disparado, né? Daqui a pouquinho a gente volta com a Explosão 93, as Inesquecíveis, no oferecimento de Cida Psicóloga e Casa Moreira. 93 FM 2h58.

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Fala comigo, meu amigo Júlio Fonseca. Ô, cara, Toninho, parabenizar você, cara. Que festa top, Vasconcelos.

0: Toca pra gente curtir aí, Zé Neto Cristiano, Cadeira Cativa. Abraços, obrigada. Quero muito participar das promoções.
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4h35, ótima tarde. Seu final de semana seja assim, maravilhoso, sabe? Aquele final de semana que estava nublado, mas agora olha lá o céu, azulzinho, do jeito que você merece, com essa alegria no seu olhar, energia, vibra coisas positivas, que aí chega tudo que você merece, tudo que você precisa.

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em parceria com Lance Staley, vocalista do Alice in Chains. No entanto, o álbum icônico do Pearl Jam é, sem sombra de dúvidas, o Ten, lançado em 1991. Ele não apenas é o disco mais famoso do grupo,

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